0: cobrada, falta agora pelo Galo, bola enfiada na frente para Reinaldo, pulou, tocou para trás, o jogador Cosme ganhou Reinaldo na segunda, meteu para Éder, correu pela ponta esquerda, cruzou para o segundo pau, olha a cabeçada por cima, vai entrando, é gol! Gol de Rei!
1: Alô, torcida atleticana, aqui é o Reinaldo que está falando. Trago uma mensagem de paz no futebol, não vamos acabar com os nossos pés. Gol!